0: Aí mesmo a Xeriquana, a Meriguaçu já olhei já. A Xeriquana me mandou, oi já. A comandante já veio. Não, não, eu e ela Xeriquana veio hoje.
1: E por entregar a quatro letras e música, já foi o amigo Julio Colman.
0: Já camita essa,
1: já. Mas a realidade, pensa, já vi lá de José, ógame, se visitar a Educe com música, te dejo helicóptero. Porque la está, pero que no hay mucha isla. Era antimecánico de la mujer.
0: O si no, un pin de antigrena de Paraguay.
1: Una semana antes.